0: metros e é uma construção constante de todos os dias e com o equipo, muito comprometido, devo dizer, e também com colegas de outros museus, obviamente, como Tânia Pardo, como Manuel Segad, com quem também hemos firmado convênio há um ano para colaborar, mas também com museus internacionais, como podem ver, e seguiremos, eu espero, consolidando essas linhas de trabalho que são muito importantes e que obviamente ajudam a pôr o Museu Helga de Alvear no mapa, eu diria, dos museus que neste momento interessam e que são referentes no arte contemporâneo. Empieza por la magnífica coleção de Helga, por Helga ela mesma e por seu legado, obviamente, que nos obriga e nos responsabiliza a seguir crescendo e a pensar a partir desse legado todos os futuros possíveis. Assim que seguimos aqui apaixonados e felizes, porque também sentimos que os cacereños e os extremeños são os primeiros a arropar o projeto e temos vários retos por la frente para seguir crescendo.
1: 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por cierto, y es que en apenas un lustro de vida se ha convertido en todo un referente de arte, ya no solo nacional, sino internacional, como bien mencionabas, así que larga vida a ese Museo Helga de 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Y también Sandra Guimarães, directora de esta Pinacoteca, gracias por habernos atendido y por habernos acompañado para celebrar este Día Internacional de los Museos.
0: Espero poder recibirlos aquí en Cáceres. Muchas gracias.
1: Ojalá muy pronto podamos ir. Muchísimas gracias.
0: Gracias.